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1: Santo também.
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condição básica é para o conhecimento de si mesmo, é o conhecimento e a superação da persona.